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Talvez vira-te a pôr na hora certa e no momento exato para não fazer diferença na vida de outro alguém. E aquela diferença é que está ligado para sempre.

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